0: Como é isso?
1: Alô?
0: Como é isso?
1: Alô? Eu me estou pegando na sua cara, eu ganho. Tu tá com o teu mascara e o que está no gol. E eu vou falar mais. KPK, cara, não sei o que. Sana, Kulane, Bahara, não sei o que. Não sei o que. Não sei o Obetuani, falso, 9422. Broca Mananda. 081, falso, 9422. Andrew.
0: New one.

0: Como é disso?
1: Alô?
0: Como é disso? Oye, curandesango, so capta, capito, y pulisera.
1: Ok, pandu.